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0: 1:23.
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0: duas horas.
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2: 2 e 20.
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1: 3 e 23.
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0: 4 horas.
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1: Agora a Jade vai fazer um número especial com o Rick Valley.

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1: Ô, louco, meu. Jade Salles, Zick Valley. Vocês podem fazer espetáculo junto, que vocês deram um verdadeiro show aqui. Faz bem para a gente. Faz bem espiritualmente, faz bem para os olhos da gente e para o ouvido. Vocês deixam a gente feliz, completa tudo. Parabéns a vocês.
2: Obrigada.
1: Moacir Franco, eu quero sua opinião sobre esse número musical, que você é um mestre.
3: Eu, antes de falar da música, de tudo que a música já é aí, que a gente assistiu emocionado aqui, eu quero destacar o momento em que o Rick Cavalheiro, do cara que sabe o valor que tem, o seu talento, saiu de cena para deixar ela brilhar. Esse cara é o máximo. Agora, a música é maravilhosa, o Fábio Júnior já tinha dado um show nisso aí, e realmente casou bem, bela ideia do Raulzinho, meus parabéns.
1: Vão com Deus, obrigado.
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0: 5 horas.
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mulheres são a coisa mais bonita do mundo. São o pulso eterno, o início de tudo. 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
1: 5:24.
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0: 6 horas.
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2: Bom dia, são 6 horas, 5 nos Açores.
3: Está com a Renascença. Amanhã de quinta-feira vamos saber quais os destaques. Bom dia, Sérgio Costa.
4: Olá, viva, bom dia. Manifestantes desafiam autoridades, protesto pela habitação acessível de regresso ao centro do Porto. O governo admite privatização total da TAP.
3: Notícias para ouvir agora na Renascença, edição das 6 com Sérgio Costa.
4: Tendas de regresso à Praça Dom João I no Porto, os manifestantes pelo direito à habitação voltaram ao protesto depois de, na segunda-feira, a polícia ter desmontado um acampamento semelhante por ordem da Câmara Municipal na última madrugada. Terão ocorrido confrontos, momentos de tensão entre manifestantes e polícia. De acordo com a CNN, estes momentos de tensão resultaram em mais de 30 feridos. Nas últimas horas, Pedro Duarte prometeu ser implacável com uma nova tentativa de colocação de tendas na Baixa da cidade. Os protestos pela habitação e contra o custo de vida começaram no último sábado no Porto. Portugal não pode desperdiçar a oportunidade de completar a privatização da TAP. A convicção do Ministro das Finanças depois da anunciada venda de 44,9% da companhia aérea à Lufthansa. Em entrevista à RTP na última noite, Miranda Sarmento disse esperar que o país não cometa o erro histórico de não permitir a privatização total da empresa.
5: Oxalá que o país perceba a oportunidade extraordinária que tem e que todos sejam parte dessa solução.
6: Se a oposição não estiver ao lado do governo, a privatização total pode não acontecer.
5: Seria um erro histórico para o país se isso não acontecer, e eu estou convencido que o país percebe o extraordinário valor que foi criado, a grande oportunidade.
4: Joaquim Miranda Sarmento, o Ministro das Finanças, em entrevista à RTP. Depois da polémica exoneração de Ricardo Carrilho, toma hoje posse o novo secretário-geral do Ministério da Administração Interna. O cargo passa a ser ocupado pelo Major-General Nuno Parreira da Silva. Tanto Ricardo Carrilho como o Ministro Luís Neves vão ser ouvidos na Comissão Parlamentar de Assuntos Constitucionais, ainda sem data conhecida. Esta manhã deverá ser divulgada uma nova nota sobre o estado de saúde do Papa. Leão XIV permanece internado no Hospital Gemelli, em Roma, a recuperar de uma cirurgia para a remoção de um nódulo cancerígeno no pulmão. Por cá, a última noite foi de vigília de oração em Lisboa pela saúde do Papa. O patriarca Dom Rui Valério diz que Leão XIV é um alicerce para o mundo.
7: Eu acho que não exagero se disser que ele representa uma espécie de uma âncora, de um porto seguro face à oscilação, aos recuos do mundo, àquilo que é o seu itinerário tão conturbado e tão perturbado como aquele que nós hoje estamos a viver. E o Santo Padre, o Papa Leão, está a ser e tem-se revelado como uma âncora, um alicerce.
4: O Patriarca de Lisboa, Dom Rui Valério, no final de um momento de oração, que juntou centenas de pessoas na Igreja de Nossa Senhora de Fátima. No futebol, o Porto continua sem pontuar na Liga dos Campeões. Voltou a perder, foi derrotado em Sevilha pelo Betis por 3-2. Foi a segunda derrota em 2 jogos. Francesco Farioli diz que a equipa merecia mais.
8: Há uma desilusão pelo resultado, numa partida bastante louca. Eu acho que merecíamos algo mais. Especialmente nestes 2 jogos, ficar com 0 pontos é uma pena, porque a equipa exibiu-se de uma forma em que já devíamos ter somado algo. Mas esta é a Liga dos Campeões, uma competição onde se concedes algo, pagas a dobrar.
4: O Porto recebe já na próxima semana o PSV Eindhoven. Nesta quinta-feira joga-se para a Liga Europa. O Benfica recebe o Celtic às 8 da noite. Já em Leiria, o Torrense defronta o Sunderland. Jogos para acompanhar no site da Renascença e na emissão no YouTube. A não perder, claro.
2: É isso, claro que sim, Sérgio. Muito obrigado, até já.
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2: 6 e 4, continuamos juntos. Muito bom dia, Sandra.
11: Bom dia, Paulinho. Cá estamos nós desde as 5.
3: fortíssimos.
2: Já temos reação àquela conversa de há pouco sobre os vícios, supostamente, no telemóvel.
3: É o apego que temos a este objeto, chamemos assim para não assustar ninguém. De facto, dependemos muito do telemóvel. E tivemos aqui uma reação de um ouvinte com uma sugestão para tentar libertar um bocadinho deste objeto. E a propósito disso, eu estive aqui a pesquisar e há até um desafio simples de 7 dias que nos pode ajudar a libertar do telemóvel. Daqui a bocadinho já conto tudo. Acho que nos vai dar muito jeito a todos.
2: E disseste-me também que tens para aí uma lista de coisas que as mulheres podem ter vantagens sobre os homens, não é?
3: É verdade, é verdade. E tu ficaste logo assim, curioso, para saber o que é que eu aqui trago.
2: Estou. Se calhar com um bocadinho de medo também, não é?
3: Não fiques, não vale a pena. Estamos aqui todos, olha, para aprender. Pode ser?
2: Claro que sim. 6:05, bom dia.

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1: 6 horas e 30 minutos.
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0: 7 horas. 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
1: Saber quais são os destaques desta edição das 7.
2: Momentos de tensão esta madrugada no Porto, com o regresso dos manifestantes pelo direito à habitação. O governo confirma a intenção de privatizar 100% da TAP.
1: E no Desporto, João Fonseca, bom dia.
3: Olá, bom dia. Porto, só uma nova derrota na Liga dos Campeões. Vitinha quer Cristiano Ronaldo volta à seleção.
1: Vamos ter mais um dia quente nesta quinta-feira, a esta hora. Temos 13 no Porto, 18 graus em Lisboa e 21 em Faro. Vai a edição das 7 na Renascença com Sérgio Costa.
2: Foi uma madrugada de confrontos no centro do Porto. A PSP confirma uma musculada intervenção na Praça Dom João I, onde decorria o protesto pela habitação acessível. Contactada pela Renascença, a polícia explica que a intervenção aconteceu devido à resistência dos manifestantes à retirada das tendas que ali tinham sido montadas durante a noite. No local está o repórter Jaime Dantas. Bom dia, Jaime. Os manifestantes já desmobilizaram na totalidade?
4: Já desmobilizaram. Não há sinal de manifestantes aqui na Praça Dom João I. O que existe nesta altura são os detritos, o lixo deixado por este acampamento que começou no sábado, foi entretanto interrompido, mas que acabou mesmo por voltar, apesar de não existir autorização para isso mesmo. É preciso dizer que já não há sinal de tendas aqui neste local. O lixo por aqui continua, nomeadamente paletes de madeira que estarão queimadas. Não sei confirmar se será assim mesmo. É o que dá a parecer.
2: De resto, há indicações de que terá havido confrontos e eventualmente feridos. Há alguma informação que confirme este dado?
4: Consegui falar com um trabalhador, Sérgio, que me dá conta disso mesmo. Ouvi um estrondo por volta das 3 da manhã. Foi aí que se apercebeu da presença policial. Diz que após esse estrondo que ouviu muitos gritos por parte dos manifestantes e que chegou a ver mesmo alguns manifestantes a ser assistidos pelos bombeiros, que chegaram um pouquinho depois da polícia de intervenção.
2: Muito bem, são as informações disponíveis nesta altura. Obrigado, Jaime Dantas. Indicação de que houve, de facto, confrontos e pessoas assistidas. São testemunhas que não quiseram identificar-se após o regresso do protesto dos manifestantes pela habitação acessível. A CNN Portugal avançou o número de 35 feridos. É, contudo, um número não confirmado pela polícia contactada pela Renascença. Confirma, no entanto, essa intervenção musculada. Ainda no Porto, um mês depois do início da proibição de circulação de caminhões, a medida retirou 30% de veículos pesados da VCI. Serão cerca de 2.500 caminhões, ou cerca de metade do objetivo definido pelas autarquias. Os dados são avançados à Renascença pelo especialista em mobilidade Álvaro Costa, que dá conta, por outro lado, o aumento da circulação de ligeiros na VCI. O investigador da Faculdade de Engenharia da Universidade do Porto sublinha ainda assim a melhoria nas condições de circulação.
5: No conjunto da VCI há uma diminuição de cerca de 30% dos veículos pesados. E isto tem feito com que haja algum aumento de veículos ligeiros. Portanto, em termos de tráfego total, andará mais ou menos como andava, mas as condições de circulação são muito melhores. Na CRE, o número de veículos pesados praticamente duplicou.
2: Álvaro Costa, investigador da Faculdade de Engenharia da Universidade do Porto. Portugal não pode desperdiçar a oportunidade de completar a privatização da TAP, convicção do Ministro das Finanças, depois de anunciada venda de 44,9% da companhia aérea à Lufthansa. Em entrevista à RTP, na última noite, Miranda Sarmento disse esperar que o país não cometa o erro histórico de não permitir a privatização total da empresa.
6: Oxalá que o país perceba a oportunidade extraordinária que tem e que todos sejam parte dessa solução.
7: Se a oposição não estiver ao lado do governo, a privatização total pode não acontecer.
6: Seria um erro histórico para o país se isso não acontecer, e eu estou convencido que o país percebe o extraordinário valor que foi criado, a grande oportunidade.
2: O Ministro das Finanças, em entrevista à RTP. Aguarda-se a todo momento uma nova nota com a atualização do estado de saúde do Papa. Leão XIV permanece internado no Hospital Gemelli, em Roma. Por cá, na última noite, foi vigília de oração em Lisboa pela saúde do Papa. O Patriarca Dom Rui Valério diz que Leão XIV é um alicerce num mundo conturbado.
8: Representa uma espécie de uma âncora de um porto seguro face à oscilação do mundo, àquilo que é o seu itinerário tão conturbado e tão perturbado como aquele que nós hoje estamos a viver. O Papa Leão está a ser e tem-se revelado como uma âncora, um alicerce.
2: Dom Rui Valério, no final de um momento de oração que juntou centenas de pessoas na Igreja de Nossa Senhora de Fátima, em Lisboa. No futebol, o Porto voltou a perder na Liga dos Campeões, desta vez João Fonseca em Sevilha contra o Betis.
3: 3-2 foi o resultado e favorável aos espanhóis num desafio com alguns casos e que Farioli designou como jogo louco.
9: There is a disappointment for the result in a game where...
10: Há uma desilusão pelo resultado numa partida bastante louca. Provavelmente eles podiam ter marcado mais dois golos. Nós podíamos ter marcado mais dois ou três golos até o último minuto. Por isso acho...
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11: Oliveira Dias Meis ajudou Portugal a garantir mais uma presença no Campeonato da Europa de Futsal Feminino. A seleção nacional venceu os três encontros da ronda de elite disputada no pavilhão Dr. Salvador Machado Simões Arena, terminando a competição sem sofrer qualquer golo. Portugal começou por vencer os Países Baixos por 2-0, goleou a Chequia por 5-0 e encerrou a participação com uma vitória por 3-0 diante da Finlândia perante um pavilhão cheio. A equipa portuguesa garantiu assim a quarta presença consecutiva na fase final do Europeu, que se realiza em março de 2027 na Croácia. No final, o selecionador Luís Conceição destacou o ambiente vivido em Oliveira Dias Meis. Também a guarda-redes Ana Catarina agradeceu o apoio do público oliveirense, que compareceu em força para acompanhar a seleção nacional. E ainda no desporto, a Oliveirense regressou à competição na Liga 3 com um empate. A equipa de Oliveira Dias Meis deslocou-se ao terreno do Sporting da Covilhã e empatou a zero no encontro da sexta jornada, disputado no sábado. No futebol distrital, a jornada trouxe empates para São Roque e Carregozense. O São Roque empatou a 3 na recepção ao Ergoncilha, enquanto o Carregozense não foi além de um empate sem golos diante do Fiães. Já o Cesarense perdeu por uma bola a zero na deslocação ao terreno do Recreio de Águeda. Na próxima jornada do Campeonato Sabe-Segue, marcada para domingo dia 18, o Cesarense recebe o Lobão, o São Roque desloca-se a Oliveira do Bairro e o Carrozense joga fora diante do São Vicente Pereira. Os três encontros estão previstos para as 3:30 da tarde. E agora, a agenda cultural. A quinta edição do Azmeis Jazz and Blues continua a decorrer no tema e reserva para esta semana mais dois momentos. Na quinta-feira, dia 15, às 9:30 da noite, a cantora oliveirense Gabriela Soares apresenta-se em quarteto, um concerto integrado no formato café-concerto. Os bilhetes custam 3 euros. Domingo, dia 18, às 4:30 da tarde, é apresentado Ainda Ardemos, um espetáculo de dança da Protocompanhia que envolve jovens da comunidade oliveirense numa residência artística. A criação recorre à improvisação, uma das ferramentas características do jazz, e reúne duas peças com referências musicais a Benny Goodman. O Azmeis Jazz and Blues encerra no dia 23 de outubro com Cristina Branco e a Orquestra Jazz de Matosinhos. E há também a Arquitetura em Debate em Oliveira das Azmeis. Nos dias 16 e 17 de outubro realiza-se a primeira edição do encontro Falamos de Arquitetura, dedicado ao tema Arquitetura pelo Meio, Cinema de Arquitetura. A iniciativa decorre no auditório da Junta de Freguesia de Oliveira de Azmeis e propõe olhar para a arquitetura através do cinema, de exposições e de conversas sobre a relação das pessoas com os espaços que habitam. Participação é gratuita, limitada à lotação da sala. E para quem aprecia artes plásticas, o Fórum Municipal acolhe uma exposição de cerâmica da oliveirense Olivia Pinho, natural de São Martinho de Gândara e professora emérita da Universidade do Porto, a artista apresenta trabalhos inspirados na natureza. A exposição pode ser visitada até o final de outubro, de segunda a sexta-feira, entre as 9 da manhã e as 5:30 da tarde, com entrada livre. No domingo, dia 18, regressa o Mercadinho de Rua ao centro da cidade. A iniciativa Entre a Rua é Sua decorre no Largo da República, entre as 9 da manhã e o meio-dia e meia. O mercado reúne produtores e vendedores de produtos agrícolas, pão, doces, compotas e outros artigos de produção local, proporcionando mais uma oportunidade de contacto direto entre quem produz e quem compra.
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2: Dedico a música Baila Comigo e o Remix para todas as pessoas, para que fiquem em casa e para os meus colegas de trabalho. Obrigado.
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2: Olá, queria ouvir um tema dos Dire Straits à vossa escolha, só para ouvir. Beijinhos.

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1: Muito bom dia, são 8 horas, são 7 nos Açores. Vamos lá saber quais são os destaques desta edição. Sérgio Costa.
2: Papa passou bem a noite, informa o Vaticano. Novo protesto pela habitação no Porto. Há relatos de feridos após intervenção policial.
1: E no desporto, João Fonseca, bom dia.
3: Bom dia, o Futebol Clube do Porto perde e continua a zeros na Liga dos Campeões. Hoje jogam Torriense, Benfica e Sporting Braga.
1: Continuamos com temperaturas altas. Hoje 21 graus de máxima para o Porto, 30 em Lisboa e 27 em Faro. Vamos lá, edição das 8 na Renascença. Com Sérgio Costa.
2: O Papa passou bem a noite. De acordo com o Vaticano, o Leão XIV já tomou um pequeno almoço. É o mais recente boletim clínico depois da operação a que o Papa foi submetido para remover um nódulo no pulmão. A Santa Sé remete uma nova atualização sobre o estado de saúde de Leão XIV e com mais detalhes para as próximas horas. A agenda pública de Leão XIV permanece suspensa até ao dia 20 de outubro. Esta é a informação mais recente. O Papa passou bem à noite. Carga policial no Porto, o movimento pela habitação dá conta de 37 feridos, dos quais dois em estado grave na sequência da intervenção da PSP para a retirada das tendas da Praça Dom João I. Em comunicado, a organização do protesto pela habitação acessível critica o que diz ser a excessiva violência das forças policiais. Já a PSP admite apenas que teve de recorrer a uma intervenção mais musculada perante a resistência dos manifestantes. A polícia não confirma o eventual número de feridos, estando neste momento a recolher novos dados. Já os bombeiros voluntários do Porto, contactados pela Renascença, revelam ter assistido a alguns feridos no próprio quartel, nas proximidades da Praça Dom João I. A Renascença falou há minutos com um dos manifestantes que terá recebido assistência hospitalar. Tomás Varela descreve o que se passou esta madrugada no centro do Porto.
4: Pouco antes das 3 da manhã, apareceu um fortíssimo dispositivo policial. Houve uma primeira tentativa de carga policial para remover as tendas. E depois de nós montarmos as tendas, houve então uma segunda carga policial consideravelmente mais forte, extremamente violenta, onde a polícia entrou a bater e só parou quando as pessoas literalmente fugiram pela rua acima.
2: Perante este relato, aguarda-se esclarecimentos da PSP. Os manifestantes, entretanto, já desmobilizaram. Não há sinais de protesto nesta altura na Praça Dom João I, no Porto. Metade dos adultos em situação de pobreza têm trabalho, mas as despesas com a habitação agravam as dificuldades. É a conclusão do mais recente relatório da Rede Europeia Antipobreza. De acordo com o Jornal de Notícias, que teve acesso ao documento, a situação dos trabalhadores pobres é particularmente sentida entre estrangeiros, extracomunitários e nas famílias monoparentais. André Rodrigues.
5: Praticamente metade dos adultos pobres estão no mercado de trabalho, mas as despesas com a habitação agravam a situação de muitas famílias. Daí o apelo da Rede Europeia Antipobreza para políticas de habitação a preços acessíveis. Por outro lado, o relatório citado pelo Jornal de Notícias refere que, pela primeira vez, o número de pessoas em risco de pobreza está abaixo dos 2 milhões. Só que uma em cada 10 pessoas enfrenta um quadro de pobreza persistente e cerca de metade não recebe apoios sociais. Estrangeiros e famílias monoparentais são os mais afetados. Olhando o problema por idades, o relatório da Rede Europeia Antipobreza confirma que a situação piorou para os adolescentes, que concentram cerca de metade de toda a pobreza infantil.
2: André Rodrigues e os dados do mais recente relatório da Rede Europeia Antipobreza. Se o governo insistir com a reforma laboral, o PS não deverá viabilizar mais outro orçamento do Estado. Convicção do secretário-geral da UGT, Mário Mourão, em entrevista ao programa Hora da Verdade da Renascença e do Jornal Público.
6: Eu defendo que este orçamento seja viabilizado. Eu não sei se o próximo será.
7: Nessa circunstância, o PS não devia dar a mão ao governo.
6: Se o governo insistir em certas medidas, eu pessoalmente acho que não devia.
2: Mário Mourão, em entrevista ao programa Hora da Verdade, para ouvir depois das 11 da noite, na íntegra e ler em rr.pt. Portugal não pode desperdiçar a oportunidade de completar a privatização da TAP, convicção do Ministro das Finanças, depois da anunciada venda de 44,9% da companhia aérea à Lufthansa, declarações de Joaquim Miranda Sarmento na última noite em entrevista à RTP. No desporto, o Futebol do Porto perde uma vez mais na Liga dos Campeões, mas João Fonseca, Farioli, quer pontos contra o PSG. PSV.
3: Sim, derrota ontem com o Betis em Sevilha por 3-2, 0 pontos para os portistas. O italiano assume a importância da terceira jornada que se joga no Dragão contra a equipa que lhe tirou o título nos Países Baixos.
8: Vai ser importante, sabemos como é, com este novo formato da prova. É sempre importante somar pontos. É claro que temos de começar por algum lado e o jogo contra o PSV tem de ser um desses jogos.
3: Francesco Farioli, esta quinta-feira à Liga Europa, o Torriense recebe em Leiria o Sunderland às 17h45. Às 8 da noite joga-se na Luz. Marco Silva assegura a titularidade do Turbine na baliza e avalia o adversário escocês, o Celtic.
9: A equipa que em termos de competições europeias não começou tão bem este ano, que a nível de campeonato tem estado, se assim posso dizer, ao seu nível internamente, mas a nível de competições europeias não tão forte. E querem retificar, querem ter uma reação, e a nós compete-nos estar ao nosso melhor nível, estar a um nível que nos permita ganhar o jogo, podendo aliar isso a uma boa exibição.
3: Benfica e Torriense com relato no site da Renascença, onde também vai poder acompanhar informações do Copenhaga Braga.
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1: Olá, eu sou uma ouvinte e queria dedicar a música Turn Me On, do Lucenso, às funcionárias do Mini Preço Valcâmara. Beijinhos.

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1: 8 e 13.
2: Bom dia.

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3: Queria dedicar a música do Neném do Amor à Juliana e que tenha um ótimo dia de trabalho. Obrigada.

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2: 8:48.
3: Bom dia.

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2: São 9 da manhã, 8 nos Açores. Olá, Sérgio Costa.
3: Bom dia.
2: Bom dia. Voltemos a ti para que nos contes o que marca a atualidade a esta hora.
4: Confrontos no Porto. O Primeiro-Ministro apela que não se importe conflitualidade externa. Neste jornal, reportagem com o novo modelo de preços dos táxis que servem o aeroporto de Lisboa.
2: Olá, João Fonseca, aqui no
5: Olá,
2: Desporto.
5: Ana. Torriense, Benfica e Sporting de Braga, Liga Europa com segunda jornada, Minhotos em estreia na Liga Conferência.
2: Quanto às temperaturas, 18 em Lisboa agora, 15 no Porto, 22 em Faro. Vamos ter calor nesta quinta-feira. Agora as notícias na Renascença com Sérgio Costa.
4: Não se pode cair na tentação de importar conflitualidade que não existe em Portugal. Reação de Luís Montenegro aos confrontos da última madrugada no centro do Porto. O protesto pela habitação na Praça Dom João I foi desmantelado com uma carga policial. Há minutos, em Bruxelas, onde participa no Conselho Europeu, o Primeiro-Ministro deixou um apelo aos partidos políticos e defendeu que o país não está em turbulência.
6: Espero que os partidos políticos, movimentos associativos, não caiam na tentação de importarem para Portugal climas de instabilidade, de contestação, que não têm, de facto, respaldo na sociedade portuguesa. Nós não temos essa instabilidade, nós não temos esse nível de conflitualidade e não podemos cair no erro de considerar que escassas pessoas dão agora uma ideia de um país que parece que está em turbulência. Não está.
4: Luís Montenegro, que diz estar convicto de que as forças de segurança agiram com critério e proporcionalidade, mas confessa dispor de informações escassas sobre estes acontecimentos. Já o movimento pela habitação dá conta de 37 feridos, dos quais 2 em estado grave na sequência da carga policial para a retirada das tendas da Praça Dom João I. Em comunicado, a organização do protesto critica o que diz ser a excessiva violência das forças policiais. Por sua vez, a PSP do Porto confirma apenas uma intervenção descrita como mais musculada perante a resistência dos manifestantes. A PSP está a recolher mais dados e deverá atualizar informações em breve. Já os bombeiros voluntários do Porto revelam ter assistido alguns feridos no próprio quartel, que fica nas proximidades da Praça Dom João I. Confirma também que conduziu 2 dos feridos em estado, 2 feridos ligeiros para uma unidade hospitalar. Os manifestantes, entretanto, já desmobilizaram. Não há sinais do protesto a esta hora na Praça Dom João I, no Porto. De regresso às declarações do Primeiro-Ministro sobre a polémica que resultou na demissão do Secretário-Geral da Administração Interna, que acusa Luís Neves de pressões para cometer alegadas ilegalidades, Luís Montenegro responde assim quando questionado sobre o Siresp.
6: Nós estamos a resolver os problemas que se foram avolumando na área da administração interna, todos eles, e esse também é um problema que estamos a resolver.
4: Sobre esta polémica, Mariana Vieira da Silva considera que Luís Neves já não é capaz de governar o Ministério da Administração Interna.
7: Eu tenho muitas dúvidas que um ministro com todos estes assuntos mediáticos para gerir tenha capacidade para ser ministro. Isto afeta brutalmente as capacidades políticas e a autoridade política que todos os ministros, mas ainda mais o ministro da Administração Interna, pode ter, e acontece e ganha espaço por não se terem esclarecido nenhumas das situações anteriores.
4: Já o social-democrata Eduardo Pacheco reconhece que Luís Montenegro já devia ter demitido Luís Neves.
8: O doutor Montenegro teve uma oportunidade excelente de ter resolvido esta situação.
4: Como?
8: Quando o ministro Luís Neves faz um discurso na Madeira, naquelas condições, dizendo que ninguém me tira daqui. Aí o primeiro-ministro tirava, e era nessa noite. Ele já não chegava a Lisboa como ministro.
4: Eduardo Pacheco e Mariana Vieira da Silva em debate no programa Casa Comum, moderado por José Pedro Frazão. O Papa passou bem a noite. De acordo com o Vaticano, Leão XIV já tomou o pequeno almoço. É o mais recente boletim depois da operação a que o Papa foi submetido para remover um nódulo no pulmão. A Santa Sé remete uma nova atualização do estado de saúde de Leão XIV com mais detalhes para as próximas horas. A agenda pública de Leão XIV continua suspensa até ao dia 20 de de outubro. Nova jornada europeia esta quinta-feira, João Fonseca, com três equipas portuguesas de futebol.
5: Na Liga Europa, Torrense e Benfica, a equipa do Oeste em Leiria recebe às 17h45, o 17º classificado da Premier League, o Sunderland. Na Luz, às 8 da noite, é a vez do Benfica entrar em campo, com mudanças garantidas por Marco Silva, como Trubin na baliza e sem antecipar cenários.
3: Começámos bem, mas até provarmos que podemos chegar à final ainda há muito caminho, muito trabalho, muita vitória. Olhando para a Liga Europa, estão lá 3, 4, 5 grandes clubes a nível europeu e que estão muito mais habituados à Champions League do que Liga Europa, mas isso só por si não é um sinal de favoritismo e só por si não é um sinal de que vais ganhar o próximo jogo, nós temos que o provar.
5: Benfica e Torrense com o relato no site da Renascença, onde também vai poder acompanhar informações do Copenhaga-Braga, jogo às 20 horas na capital dinamarquesa e para a Liga Conferência Hockey em Patins. Portugal está...
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9: Oliveira Dias Meis ajudou Portugal a garantir mais uma presença no Campeonato da Europa de Futsal Feminino. A seleção nacional venceu os três encontros da ronda de elite disputada no pavilhão Dr. Salvador Machado Simões Arena, terminando a competição sem sofrer qualquer golo. Portugal começou por vencer os Países Baixos por 2-0, goleou a Chequia por 5-0 e encerrou a participação com uma vitória por 3-0 diante da Finlândia perante um pavilhão cheio. A equipa portuguesa garantiu assim a quarta presença consecutiva na fase final do Europeu, que se realiza em março de 2027 na Croácia. No final, o selecionador Luís Conceição destacou o ambiente vivido em Oliveira Dias Meis. Também a guarda-redes Ana Catarina agradeceu o apoio do público oliveirense, que compareceu em força para acompanhar a seleção nacional. E ainda no desporto, a Oliveirense regressou à competição na Liga 3 com um empate. A equipa de Oliveira Dias Meis deslocou-se ao terreno do Sporting da Covilhã e empatou a zero no encontro da sexta jornada disputado no sábado. No futebol distrital, a jornada trouxe empates para São Roque e Carregozense. O São Roque empatou a 3 na recepção ao Argoncilho, enquanto o Carregozense não foi além de um empate sem golos diante do Fiéis. Já o Cesarense perdeu por uma bola a 0 na deslocação ao terreno do Recreio de Águeda. Na próxima jornada do Campeonato Sabsegue, marcada para domingo dia 18, o Cesarense recebe o Lobão, o São Roque desloca-se a Oliveira do Bairro e o Carrozense joga fora diante do São Vicente Pereira. Os três encontros estão previstos para as 3:30 da tarde. E agora, a agenda cultural. A quinta edição do Azemeis Jazz and Blues continua a decorrer no tema e reserva para esta semana mais dois momentos. Na quinta-feira, dia 15, às 9:30 da noite, a cantora oliveirense Gabriela Soares apresenta-se em quarteto, num concerto integrado no formato Café Concerto. Os bilhetes custam 3 euros. Domingo, dia 18, às 4:30 da tarde, é apresentado Ainda Ardemos, um espetáculo de dança da Protocompanhia que envolve jovens da comunidade oliveirense numa residência artística. A criação recorre à improvisação, uma das ferramentas características do jazz, e reúne duas peças com referências musicais a Benny Goodman. O Azemeis Jazz and Blues encerra no dia 23 de outubro com Cristina Branco e a Orquestra Jazz de Matosinhos. E há também a Arquitetura em Debate em Oliveira das Azemeis. Nos dias 16 e 17 de outubro realiza-se a primeira edição do encontro Falamos de Arquitetura, dedicado ao tema Arquitetura pelo Meio, Cinema de Arquitetura. A iniciativa decorre no auditório da Junta de Freguesia de Oliveira de Azemeis e propõe olhar para a arquitetura através do cinema, de exposições e de conversas sobre a relação das pessoas com os espaços que habitam. Participação é gratuita, limitada à lotação da sala. E para quem aprecia artes plásticas, o Fórum Municipal acolhe uma exposição de cerâmica da oliveirense Olivia Pinho. Natural de São Martinho de Gândara e professora emérita da Universidade do Porto, a artista apresenta trabalhos inspirados na natureza. A exposição pode ser visitada até o final de outubro, de segunda a sexta-feira, entre as 9:00 e as 5:30 da tarde, com entrada livre. No domingo, dia 18, regressa o Mercadinho de Rua ao centro da cidade. A iniciativa Entre a Rua é Sua decorre no Largo da República, entre as 9:00 e o meio-dia e meia. O mercado reúne produtores e vendedores de produtos agrícolas, pão, doces, compotas e outros artigos de produção local, proporcionando mais uma oportunidade de contacto direto entre quem produz e quem compra.
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1: Bom dia, eu, Paulo Pilega, quero dedicar a música do Henrique Iglesias, Errol, aos amores da minha vida, Cinda e Paulinho.
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0: Boa tarde. Desculpe interromper, mas é que já estamos na hora de almoço.
1: Verdade. Obrigado. Por acaso tinha pensado que de almoço podíamos ir a um sushi. O que é que acha?
2: Sushi? Se é para irmos ao sushi, temos de ir ao verdadeiro.

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1: Olá, queria ouvir um tema dos Dire Straits à vossa escolha, só para ouvir. Beijinhos.

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1: Sérgio Costa.
2: Olá, viva. Bom dia, Zé.
1: E Azizé.
2: Vamos aos destaques desta edição.
1: Polícia acusada de violência no Porto. O Primeiro-Ministro apela que não seja importado clima de conflitualidade. Medicamentos para emagrecer motivam uma suspeita de reação adversa por dia.
2: Temos uma quinta-feira com céu limpo, sol a brilhar. É um dia de calor. O Porto hoje à espera de 21 graus, Lisboa 30, Faro 27 graus, depois nas ilhas Ponta Delgada 24 graus de máxima, Funchal 26. A edição das 10 agora.
1: Medicamentos para emagrecer motivam uma suspeita de reação adversa por dia. O Infarmed recebeu este ano, em média, uma notificação diária de suspeitas de reação adversas aos medicamentos para emagrecimento e para a diabetes. Reações como vómitos, diarreia e queda de cabelo, num total de 266 registros até 21 de setembro. Os dados disponibilizados pelo Infarmed da Agência Lusa indicam que desde 1 de janeiro de 2024 até o dia 21 de setembro deste ano foram registadas quase 700 notificações relativas a quatro substâncias ativas pertencentes à classe dos agonistas dos receptores GLP-1. Apreendidos 3.750 litros de gasolina, resultado de uma operação da GNR na A2, nas proximidades do Seixal. Em comunicado, a Guarda Nacional Republicana refere que a apreensão ocorreu quando os militares interceptaram e fiscalizaram um veículo ligeiro de mercadorias. O combustível, armazenado em 150 jerrycans, tem um valor comercial aproximado de 8 mil euros. Não se pode cair na tentação de importar uma conflitualidade que não existe em Portugal. O apelo de Luís Montenegro, depois do protesto pela habitação no Porto, ter sido desmantelado esta madrugada através de uma carga policial. Em Bruxelas, onde participa no Conselho Europeu, o Primeiro-Ministro defendeu que o país não está em turbulência.
3: Nós não temos essa instabilidade, nós não temos esse nível de conflitualidade e não podemos cair no erro de considerar que escassas pessoas dão agora uma ideia de um país que parece que está em turbulência. Não está.
1: Luís Montenegro, que diz estar convicto de que as forças de segurança agiram com critério e proporcionalidade, mas confessa que ainda dispõe de poucas informações. E os bombeiros voluntários do Porto confirmam ter assistido 8 feridos na sequência dos desacatos na Praça Dom João I. As vítimas receberam assistência no próprio quartel. 2 dos feridos, leves, foram transportados ao hospital, como refere Henrique Oliveira, o segundo comandante dos bombeiros voluntários do Porto.
4: Houve 8 feridos que vieram deslocados aqui ao nosso quartel e pedir-nos assistência aqui no quartel para verificar uns pequenos ferimentos. O estado desses feridos eram pequenas lesões a nível das escoriações e pequenas feridas incisas, mas nada de grave, tudo feridos leves. 2 destas vítimas foram ter que ser transportadas ao hospital porque aparentavam outros tipos de lesões e necessitavam de exames complementares, tiveram que ser transportadas ao hospital, 2 feridos leves, para o Hospital Santo António.
1: Henrique Oliveira, o segundo comandante dos bombeiros voluntários do Porto, há instantes em declarações aos jornalistas. Já o Movimento pela Habitação dá conta em comunicado de 37 feridos, dos quais 2 em estado grave, na sequência da carga policial da última madrugada para a retirada das tendas da Praça Dom João I no Porto. Na atualidade internacional, a Ucrânia retoma os ataques contra refinarias russas. Às primeiras horas desta quinta-feira, um ataque com drones provocou um incêndio numa refinaria a cerca de 200 km de Moscovo. É uma informação que surge horas depois do presidente da Ucrânia ter dito que iria retomar bombardeamentos contra infraestruturas energéticas russas. O Papa passou bem a noite, de acordo com o Vaticano. Leão 14 tomou um pequeno almoço esta manhã, passou bem a noite. É o que indica o mais recente boletim clínico depois da operação a que o Papa foi submetido para remover um nódulo no pulmão. E a Santa Sé remete-se uma nova atualização do estado de saúde do Papa, com mais detalhes para as próximas horas. Ponto final nesta edição das 10 às 11. Notícias de novo na antena da Renascença com o Vítor Mesquita.
2: Muito bem. Até amanhã.
1: Um abraço. Até amanhã.
2: Edição das 10. Daqui a pouco mais música. Vamos começar com Gracie Abrams.
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2: Sempre, bom dia, boa quinta-feira, já é quinta, eu sou José Coimbra com Vaz e Zé Topal.
9: Bom dia, como é que estamos? Mais um dia de trânsito.
2: O trânsito está a apertar, vamos a isso, vá, coragem aí.

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1: Bom dia, queria dedicar a música Chute e Pontapés, Maria, para os bombeiros da HC. Força pessoal, ao trabalho!

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2: Bom dia, queria dedicar a música Chutes e Pontapés, Maria, para os bombeiros da HC. Força pessoal, ao trabalho!

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3: Dez e trinta e dois.
4: Bom dia.

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1: Bom dia, queima-se-me FM. Sou a Loura Oliveira. Quero dedicar esta música ao Marshmello, amor da minha vida. Beijinhos, amor.

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1: Muito bom dia, são 11 horas 10 nos Açores. Bom dia, Vítor Mesquita.
2: Bom dia, Zé, Azizé.
3: Bom dia.
1: Vamos aos títulos desta edição.
2: Manifestação no Porto. PSP diz que manifestantes não acataram ordens e tiveram comportamentos de resistência. TAP, Lufthansa diz que companhia foi oportunidade que não podia perder e aponta aos 100%.
3: Máximas para esta quinta-feira, Porto a chegar aos 21 graus, Lisboa a chegar aos 30, Faro com 27, Ponta Delgada 24 e Funchal com 26 graus de máxima.
1: Vai começar agora a edição das 11.
2: A PSP esclarece a atuação da última noite no Porto. Em comunicado, a polícia refere que os manifestantes na Praça Dom João I não acataram ordens e tiveram comportamentos de resistência. A polícia explica que pelas 3 da madrugada pediu que as tendas fossem recolhidas e que o ruído parasse, mas refere que as ordens não foram respeitadas. Adianta que durante a intervenção alguns participantes adotaram comportamentos de resistência à atuação policial, procurando impedir o exercício das funções dos polícias no local. Ainda no comunicado, a PSP refere que no decurso dos incidentes, um polícia ficou ferido e foi transportado a uma unidade hospitalar. A PSP tem igualmente conhecimento de feridos entre os manifestantes, diz não ser ainda possível e indicar qual o número. Ora, os bombeiros voluntários do Porto confirmam ter assistido 8 feridos na sequência dos desacatos. As vítimas receberam assistência no próprio quartel. 2 dos feridos leves foram transportados ao hospital. Já o Movimento pela Habitação dá conta em comunicado de 37 feridos, dos quais 2 em estado grave. O Movimento Casa para Viver condena a intervenção policial da última madrugada no Porto, que desmantelou o protesto contra a falta de habitação acessível e critica as palavras do Primeiro-Ministro, que esta manhã em Bruxelas afirmou que não se pode cair na tentação de importar uma conflitualidade que não existe em Portugal. A Renascença, um dos porta-vozes do movimento, André Escoval, acusa Luís Montenegro de querer desviar atenções de um problema que diz existe há muito em Portugal.
4: O Primeiro-Ministro quer desviar o foco do problema que tem dentro do país e quer calar o problema que tem dentro do país à bastonada. Não o vai conseguir. Aliás, percebemos pelas declarações que emitiu que aquilo que aconteceu esta noite no Porto foi decisão sua e sob a sua orientação. Mas não vai conseguir calar a voz daqueles que vivem e trabalham no nosso país e precisam de uma casa para viver. Nós vamos continuar a sair à rua em manifestações pacíficas por todo o país que vão congregar dezenas de milhares de pessoas.
2: André Escoval, do Movimento Casa para Viver, ouvido pela jornalista Teresa Almeida, está marcada para daqui a meia hora uma conferência de imprensa da Câmara do Porto sobre os acontecimentos da última madrugada. Ainda no Porto, um mês depois do início da proibição de circulação de caminhões na VCI, as empresas de distribuição dizem já estar a sentir um aumento das despesas. Gonçalo Lobo Xavier prevê que a subida dos custos irá refletir-se em toda a cadeia de valor.
5: É uma dimensão grande, ainda não temos dados estabilizados e por isso preferia não arriscar um número, mas fazendo mais quilómetros, pagando combustíveis mais caros, parece-me evidente que os custos estão a aumentar, os custos da logística associada a estes transportes e, portanto, isto pode ter consequências.
6: Consequências para os consumidores?
5: Consequências para toda a cadeia de valor.
2: Os alertas do diretor-geral da Associação de Empresas de Distribuição, Gonçalo Lobo Xavier, ouvido pelo jornalista Hugo Monteiro. O Ministério Público está a investigar o externato Santa Francisca em Lisboa por uma denúncia de alegados maus-tratos. A informação é confirmada à Renascença por fonte da Procuradoria-Geral da República. Depois de uma notícia avançada pelo Expresso, o jornal escreve que ex-funcionárias acusam a diretora da instituição de forçar crianças a comer, mesmo depois de vomitarem, bater e, alegadamente, administrar-lhes gotas para dormir, só indicadas para adultos. A Renascença está a tentar chegar à fala com a direção do colégio na zona da Penha de França, em Lisboa, um colégio destinado a alunos do pré-escolar e do primeiro ciclo, até ao momento sem sucesso. A TAP, Lufthansa, admite ter discutido com o governo um caminho para chegar à compra da totalidade da companhia aérea portuguesa. Esta manhã, em conferência telefónica, o presidente executivo do grupo alemão apontou a TAP como uma das poucas companhias aéreas europeias de dimensão significativa disponíveis para consolidação, considerando o negócio como uma oportunidade que o grupo não podia perder. Tudo em permanente.
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1: Olá, sou a Tita e queria dedicar ao meu mais que tudo, ao meu ursinho Fábio, uma música que nos é especial. Você e si, princesa. Obrigada, beijinhos.
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1: 11 e 16.
2: Bom dia.

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1: Boa tarde, desculpe interromper, mas é que já estamos na hora de almoço.
2: Verdade, obrigado. Por acaso tinha pensado que de almoço podíamos ir a um sushi. O que é que acha?
3: Sushi? Se é para irmos ao sushi, temos de ir ao verdadeiro.

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1: Olá, bom dia. Queria ouvir a música de Leandro Cruz para dedicar a todas as meninas da Dormiflex.

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3: Doze horas.
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5: O anjo do Senhor anunciou a Maria.
6: E ela concebeu do Espírito Santo.
5: Ave Maria.

0: Rogai por nós, Santa Mãe de Deus,
1: para que sejamos dignos das promessas de Cristo.
0: Oremos. Infundi, Senhor, a vossa graça em nossas almas, para que nós, que pela anunciação do anjo, conhecemos a encarnação de Cristo, vosso Filho, pela sua paixão e morte na cruz, e com a intercessão da bem-aventurada Virgem Maria, alcancemos a glória da ressurreição. Por Cristo, Senhor nosso.
1: Amém.
0: Glória ao Pai, e ao Filho, e ao Espírito Santo.

0: Agora passam 3 minutos do meio-dia. Vamos aos títulos desta edição. Vítor Mesquita.
1: Desrespeito pela lei motivou intervenção policial no Porto, diz o Presidente da Câmara. Movimento pela Habitação convoca nova concentração para as 7 da tarde.
0: Está no ar a edição do meio-dia.
1: A polícia foi forçada a intervir depois de um desrespeito ostensivo da lei. São as explicações do Presidente da Câmara do Porto para a carga policial da madrugada que retirou as tendas do protesto pela habitação acessível. Há minutos, em conferência de imprensa, Pedro Duarte sublinhou que a cidade reconhece o direito à manifestação e que a causa do protesto é justa. No entanto, diz, a lei tem de ser respeitada.
2: Uma coisa é o direito à manifestação, o direito até ao protesto. Outra, bastante distinta, é o desrespeito e o incumprimento, designadamente quando ela é ostensivo, incumprimento da lei. E quando isso sucede, é responsabilidade, é obrigação, é dever das autoridades, é nosso dever de zelar pelo respeito pela mesma lei, em benefício da liberdade de todos.
1: Explicações de Pedro Duarte em conferência de imprensa na autarquia, momento acompanhado pelo repórter Jaime Dantas, agora em direto. Jaime, outras notas do que disse o autarca portuense?
3: Para além de reforçar várias vezes desse incumprimento da lei, não conseguiu especificar qual é que foi a linha vermelha para que fosse tirada essa compreensão. Pedro Duarte foi ainda várias vezes questionado acerca da proporcionalidade da ação da polícia, mas acabou por reafirmar essa confiança na atuação. Afirmou que o Porto é um município de liberdade, que é um dos municípios que mais aposta na oferta de habitação pública, mas diz que alguns elementos não estão interessados em lutar pelo tempo. O tema da habitação diz mesmo que foram encontrados objetos suspeitos no acampamento, mas apesar de os jornalistas terem insistido para que revelasse quais é que eram esses objetos, preferiu não escalar o tema.
1: Reportagem de Jaime Dantas com algumas das notas essenciais da conferência de imprensa do Presidente da Câmara do Porto. Entretanto, a PSP sobre a atuação da última madrugada refere em comunicado que os manifestantes não acataram ordens e tiveram comportamentos de resistência. A Polícia de Segurança Pública refere que a lei não permite o prolongamento de manifestações para lá da meia-noite e meia. Explica que pelas 3 da manhã desencadeou a operação com o pedido para que o ruído terminasse e as tendas fossem recolhidas, o que segundo a polícia não foi feito. A PSP adianta que durante a intervenção alguns participantes resistiram à atuação policial, procurando impedir o exercício das funções dos polícias. No decurso dos incidentes, um polícia ficou ferido e foi transportado a uma unidade hospitalar. A PSP tem igualmente conhecimento de feridos entre os manifestantes, não sendo ainda possível indicar o número. E depois da intervenção policial da última madrugada, o Movimento pela Habitação, que desde sábado tem organizado um protesto na Praça Dom João I no Porto, convoca nova concentração para as 7 da tarde. A informação é confirmada nas redes sociais. No plano político, o Bloco de Esquerda questiona o Ministério da Administração Interna sobre a carga policial. O deputado Fabiano Figueiredo quer saber quem ordenou a intervenção e as razões que justificam a operação ter decorrido durante a madrugada. Foi detido em Vila Real de Santo António, no Algarve, um homem de 46 anos, procurado pelas autoridades polacas para o cumprimento de uma pena de prisão por homicídio e ofensas à integridade física graves. Foi identificado em território português na sequência de uma tentativa de agressão a uma mulher. Vai agora ser presente a tribunal para a aplicação de medidas de coação e eventual extradição. Termino, Zé Nias e Zé, com uma notícia importante para a Renascença, na rádio, onde estamos, onde trabalhamos. Está de regresso ao top 3 das rádios nacionais. A Renascença é a terceira rádio nacional. Devemos agradecer naturalmente aos ouvintes.
4: Exatamente.
5: É isso mesmo. Muito obrigada.
4: Excelente. Isto é só o princípio.
1: É. Sim.
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0: Oliveira Dias Meis ajudou Portugal a garantir mais uma presença no Campeonato da Europa de Futsal Feminino. A Seleção Nacional venceu os três encontros da Ronda de Elite disputada no pavilhão Dr. Salvador Machado Simões Arena, terminando a competição sem sofrer qualquer golo. Portugal começou por vencer os Países Baixos por 2-0, goleou a Chequia por 5-0 e encerrou a participação com uma vitória por 3-0 diante da Finlândia perante um pavilhão cheio. A equipa portuguesa garantiu assim a quarta presença consecutiva na fase final do Europeu, que se realiza em março de 2027 na Croácia. No final, o selecionador Luís Conceição destacou o ambiente vivido em Oliveira Dias Meis. Também a guarda-redes Ana Catarina agradeceu o apoio do público oliveirense, que compareceu em força para acompanhar a seleção nacional. E ainda no desporto, a Oliveirense regressou à competição na Liga 3 com um empate. A equipa de Oliveira Dias Meis deslocou-se ao terreno do Sporting da Covilhã e empatou a zero no encontro da sexta jornada disputado no sábado. No futebol distrital, a jornada trouxe empates para São Roque e Carregozense. O São Roque empatou a 3 na recepção ao Ergoncilha, enquanto o Carregozense não foi além de um empate sem golos diante do Fiães. Já o Cesarense perdeu por uma bola a 0 na deslocação ao terreno do Recreio de Águeda. Na próxima jornada do Campeonato Sabe-Segue, marcada para domingo dia 18, o Cesarense recebe o Lobão, o São Roque desloca-se a Oliveira do Bairro e o Carregozense joga fora diante do São Vicente Pereira. Os três encontros estão previstos para as 3:30 da tarde. E agora, a agenda cultural, a quinta edição do Azmeis Jazz and Blues continua a decorrer no tema e reserva para esta semana mais dois momentos. Na quinta-feira, dia 15, às 9:30 da noite, a cantora oliveirense Gabriela Soares apresenta-se em quarteto, um concerto integrado no formato café-concerto. Os bilhetes custam 3 euros. Domingo, dia 18, às 4:30 da tarde, é apresentado Ainda Ardemos, um espetáculo de dança da Proto-Companhia que envolve jovens da comunidade oliveirense numa residência artística. A criação recorre à improvisação, uma das ferramentas características do jazz, e reúne duas peças com referências musicais a Benny Goodman. O Azmeis Jazz and Blues encerra no dia 23 de outubro com Cristina Branco e a Orquestra Jazz de Matosinhos. E há também a Arquitetura em Debate em Oliveira das Azmeis. Nos dias 16 e 17 de outubro realiza-se a primeira edição do encontro Falamos de Arquitetura, dedicado ao tema Arquitetura pelo Meio, Cinema de Arquitetura. A iniciativa decorre no auditório da Junta de Freguesia de Oliveira de Azmeis e propõe olhar para a arquitetura através do cinema, de exposições e de conversas sobre a relação das pessoas com os espaços que habitam. Participação é gratuita, limitada à lotação da sala. E para quem aprecia artes plásticas, o Fórum Municipal acolhe uma exposição de cerâmica da oliveirense Olivia Pinho, natural de São Martinho de Gândara e professora emérita da Universidade do Porto, a artista apresenta trabalhos inspirados na natureza. A exposição pode ser visitada até o final de outubro, de segunda a sexta-feira, entre as 9 da manhã e as 5:30 da tarde, com entrada livre. No domingo, dia 18, regressa o Mercadinho de Rua ao centro da cidade. A iniciativa Entre a Rua é Sua decorre no Largo da República, entre as 9 da manhã e o meio-dia e meia. O mercado reúne produtores e vendedores de produtos agrícolas, pão, doces, compotas e outros artigos de produção local, proporcionando mais uma oportunidade de contacto direto entre quem produz e quem compra.
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2: Olá, quero ouvir uma música da Adele para dedicar às funcionárias da EPA, em especial à Andreia e à Sandra. Quero dedicar também à Márcia e à Ana e ao meu marido.

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1: Olá, eu sou a Inês e quero dedicar a música In My Feelings à minha amiga Inês. Beijinho.

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0: 13 horas.
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2: Vítor Mesquita, boa tarde.
3: Boa tarde, Paulo.
2: Títulos em destaque a esta hora.
3: Papa Leão XIV continua a recuperar bem da operação. Desrespeito pela lei levou à intervenção policial no Porto, afirma o Presidente da Câmara.
2: Temperaturas a esta hora, o Porto com 18 graus, Lisboa 24, Faro e Évora com 26. Notícias à hora certa na Renascença, edição de Vítor Mesquita.
3: O Papa Leão XIV continua a recuperar bem da operação, é o que indica um comunicado que acaba de ser divulgado pela sala de imprensa da Santa Sé. Junta-se esta edição em direto a vaticanista Aura Miguel. Aura, boa tarde. O Papa foi submetido a exames de rotina, os resultados são considerados normais.
4: Olá, Vítor. Sim, são boas notícias. Já esta manhã tinha saído uma breve comunicação a dizer que ele tinha passado bem a noite, já se tinha levantado e tomado o pequeno almoço, mas claramente aguardaram para esta comunicação depois dos exames que fizeram esta manhã. E o comunicado é assinado pelos médicos responsáveis pela recuperação do Papa, quer o operador, quer o médico pessoal dele, e que o Papa foi submetido, como disseste, a exames de rotina, cujos resultados são normais. E diz que a radiografia ao tórax também mostrou uma boa recuperação do pulmão operado e que o Papa realizou as suas atividades diárias de forma independente, a começar pela sessão de fisioterapia, que incluiu atividades motoras completas, diz o texto, é um breve texto, e que no geral a recuperação pós-operatória está a progredir normalmente. Já ontem à noite também tinha sido comunicado que o próprio Papa tinha concelebrado a Eucaristia numa capela perto do seu quarto, portanto são boas notícias.
3: Obrigado, Aura. A vaticanista Aura Miguel, com a atualização do estado de saúde do Papa Leão XIV, o pós-operatório, de acordo com os médicos, está a progredir normalmente. A polícia foi forçada a intervir depois de um desrespeito ostensivo da lei, são as explicações do Presidente da Câmara do Porto para a carga policial da madrugada que retirou as tendas do protesto pela habitação acessível na Praça Dom João I. Em conferência de imprensa, Pedro Duarte sublinha que a cidade reconhece o direito à manifestação e que a causa do protesto é justa. Sublinha, no entanto, que a lei tem de ser respeitada. Conferência de imprensa acompanhada pelo repórter Jaime Dantas.
5: Pedro Duarte não tem dúvidas.
6: Nós temos a responsabilidade e a obrigação de defender a lei. E eu confio absolutamente nas nossas autoridades policiais.
5: A polícia faz cumprir a lei. Para o autarca do Porto, entre os manifestantes, havia quem quisesse o contrário.
6: Havia quem estivesse ostensivamente, deliberadamente, a incumprir a lei, a cometer ilegalidades.
5: E desenvolve.
6: A limpeza que foi feita pelos serviços municipais ontem encontrou um conjunto de circunstâncias que tem muito pouco de pacifista, diríamos assim.
5: Que objetos são esses? Não quis revelar porque quer acalmar os ânimos. Pedro Duarte reconhece que a crise na habitação é um problema sério, mas deixa o apelo aos descontentes.
6: A cidade vai poder continuar a funcionar com quem se quiser manifestar, manifestantes, fazendo ouvir a sua voz, mas não perturbando aquilo que é a ordem pública por parte de toda uma cidade.
5: Às 7 da tarde há novo protesto.
3: Reportagem de Jaime Dantas e o essencial das declarações do Presidente da Câmara do Porto esta manhã. E sobre a atuação da última madrugada, a PSP refere em comunicado que os manifestantes não acataram ordens e tiveram comportamentos de resistência. A Polícia de Segurança Pública refere que a lei não permite o prolongamento de manifestações para lá da meia-noite e meia. Explica que pelas 3 da manhã desencadeou a operação com o pedido para que o ruído terminasse e as tendas fossem recolhidas, o que segundo a Polícia não foi feito. A PSP adianta que durante a intervenção, alguns participantes resistiram à atuação policial, procurando impedir o exercício das funções dos polícias. No decurso dos incidentes, um polícia ficou ferido e foi transportado a uma unidade hospitalar. A PSP diz ter igualmente conhecimento de feridos entre os manifestantes, não sendo ainda possível, de acordo com o comunicado, indicar o número exato. E como escutamos na reportagem de Jaime Dantas, depois da intervenção policial da última madrugada, o movimento pela habitação, que desde sábado tem organizado um protesto na Praça Dom João I.
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1: Olá, chamo Joana e eu quero dedicar a música Serendipity para Jimin, que é o amor da minha vida. E o Jungkook é o amor da vida da Lipa e da João. Sangue!

0: Boa tarde. Desculpe interromper, mas é que já estamos na hora de almoço.
1: Verdade. Obrigado. Por acaso tinha pensado que de almoço podíamos ir a um sushi. O que é que acha?
2: Sushi? Se é para irmos ao sushi, temos de ir ao verdadeiro.

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1: Olá, queria dedicar a música É Isso Aí da Ana Carolina e Jorge para a minha colega de trabalho Célia Silva.

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0: 14 horas.
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2: São 2 horas, 1 hora, nos Açores. Vitor Mesquita, boa tarde.
3: Boa tarde, Paulo.
2: Nos trazes agora em destaque nas notícias.
3: Papa Leão XIV a recuperar bem do pulmão. Ciresp é um dos problemas que o governo está a resolver na administração interna, diz o primeiro-ministro.
2: Temperaturas a esta hora, Porto 20 graus, Ponta Delgada 24, Lisboa 25, com 27 estão Faro e Passos de Ferreira. Notícias à hora certa na Renascença com o Vitor Mesquita.
3: Pós-operatório a progredir normalmente é a mais recente atualização do estado de saúde do Papa. De acordo com o comunicado divulgado pela sala de imprensa da Santa Sé, Leão XIV foi submetido a exames de rotina que deram resultados considerados normais. Uma radiografia do tórax revela uma boa recuperação do pulmão operado. De resto, o Papa realizou as atividades diárias de forma independente. A sessão de fisioterapia das últimas horas incluiu já atividades motoras completas. É um tema que está também desenvolvido no site da Renascença. O presidente da Câmara do Porto garante que a polícia foi forçada a intervir depois de um desrespeito ostensivo da lei pelos manifestantes na Praça Dom João I, na última madrugada. São explicações de Pedro Duarte, horas depois da carga policial, que retirou as tendas do protesto por habitação acessível.
4: Uma coisa é o direito à manifestação, o direito até ao protesto. Outra, bastante distinta, é o desrespeito e o incumprimento, designadamente quando ela é ostensivo, incumprimento da lei. E quando isso sucede, é responsabilidade, é obrigação, é dever das autoridades, é nosso dever de zelar pelo respeito pela mesma lei, em benefício da liberdade de todos.
3: Pedro Duarte sublinha que a cidade reconhece o direito à manifestação e que a causa do protesto é justa, no entanto, sublinha, a lei tem de ser respeitada. Apesar da intervenção policial da última madrugada, o Movimento pela Habitação, que desde sábado tem organizado o protesto, convoca nova concentração para as 7 da tarde, informação confirmada nas redes sociais. Agora a polémica em torno da demissão do secretário-geral da Administração Interna, que acusa Luís Neves de pressões para cometer alegadas ilegalidades. Questionado sobre a gestão do Ciresp, Luís Montenegro garante que é um dos problemas que está a ser resolvido pelo governo.
5: Nós estamos a resolver os problemas que se foram avolumando na área da administração interna, todos eles, e esse também é um problema que estamos a resolver.
3: Luís Montenegro, esta manhã em Bruxelas, sobre a polémica, Mariana Vieira da Silva considera que Luís Neves já não é capaz de governar o Ministério. A antiga ministra do PS diz que as acusações relacionadas com o caso da saída de Ricardo Carrilho devem ser explicadas ao Parlamento. Mariana Vieira da Silva considera que o ministro da Administração Interna não tem condições para continuar no cargo.
6: Eu tenho muitas dúvidas que o ministro, com todos estes assuntos mediáticos para gerir, tenha capacidade para ser ministro. Isto afeta brutalmente as capacidades políticas e a autoridade política que todos os ministros, mas ainda mais o ministro da Administração Interna, pode ter.
3: Mariana Vieira da Silva, já o social-democrata Duarte Pacheco, reconhece que Luís Montenegro já devia ter demitido Luís Neves.
7: O doutor Montenegro teve uma oportunidade excelente de ter resolvido esta situação.
3: Como?
7: Quando o ministro Luís Neves faz um discurso na Madeira, naquelas condições, dizendo que ninguém me tira daqui. Aí o primeiro-ministro tirava, e era nessa noite. Ele já não chegava a Lisboa como ministro.
3: Duarte Pacheco e Mariana Vieira da Silva em debate no programa Casa Comum, moderado pelo jornalista José Pedro Frazão. Tudo para conferir, Paulo, no site da Renascença.
2: Muito bem, até já, Vitor Mesquita. Daqui a pouco, The Weekend na Renascença.
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2: Boa tarde, Caimas Meios FM. Queria dedicar a música da Luna Proibida para todo o pessoal da Anónima e para o pessoal da SBS e para a Mariana. Obrigado.
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0: Oh, Dona Inês, um beijinho também para si.
1: Oh, Dona Inês, veja lá, ele é um rapaz.
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3: Quero dedicar a música Fix You de Coldplay às minhas colegas Célia, Silvana, Sandra e Diana.

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1: 2:57.
2: Boa tarde.

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2: Olá, boa tarde. Era para desejar uma boa tarde a todos os ouvintes e também a todos os funcionários da empresa Futur. A música é da Celine Dion, I'm Live. Boa tarde.

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1: Boa tarde. Desculpe interromper, mas é que já estamos na hora de almoço.
0: Verdade. Obrigado. Por acaso tinha pensado que de almoço podíamos ir a um sushi. O que é que acha?
2: Sushi? Se é para irmos ao sushi, temos de ir ao verdadeiro.

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2: Bom dia, sou Cristina da Cucujá. Quero dedicar essa música a mim, a minhas amigas Sónia da Costa Soares, a Manuel Tavares, a Alice, ao Sr. Rui, a Marília, ao meu marido, a todos os ouvintes, a todos os motores e a vocês aí na rádio. Com uma boa tarde. Tchau. Sejam felizes.

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5: Boa tarde, são agora 4 horas 3 nos Açores. É a altura de irmos até à edição das 4, saber como é que são as notícias a esta hora com Miguel Coelho. Boa tarde.
6: Olá Inês, boa tarde.
5: O que é que há a destacar agora, Miguel?
6: Luís Neves pediu auditoria às contratações no âmbito do Siresp perante as denúncias do ex-secretário-geral da Administração Interna. O Supremo reduziu a condenação de Manuel Pinho, mas confirma pena de prisão.
5: Nesta altura, Ponta Delgada marca 22 graus, Porto e o Funchal a chegar aos 23, Lisboa e Faro mais quentes hoje com 28 graus. Agora sim, a altura de irmos às notícias das 4 com Miguel Coelho.
6: O Supremo Tribunal de Justiça confirmou a pena de prisão de Manuel Pinho, mas reduziu a condenação de 10 para 8 anos e meio de cadeia. O antigo Ministro da Economia tem agora 71 anos, está há quase 5 em prisão domiciliária. À Renascença, a advogada especialista em Direito Penal, Ana Rita Campos, explica que esse tempo de privação da liberdade vai ser abatido na pena final.
7: O que é certo é que a Lei Processual Penal determina que o período de privação, seja ele de prisão preventiva, seja de obrigação de permanência na habitação, porque são duas medidas igualmente privativas da liberdade, são deduzidas à pena que houver a cumprir. Há aqui uma diferença e isso será matéria de depois no Tribunal de Execução de Penas, quando chegar aos 5 sextos, portanto, ele terá eventualmente a possibilidade de ficar no regime de liberdade provisória.
6: Quando forem cumpridos 5 sextos da pena, Manuel Pinho poderá assim pedir um regime de liberdade provisória. Para a redução da pena de prisão de 10 para 8 anos e meio, o Supremo Tribunal considerou, entre outros fatores, a falta de antecedentes criminais, bem como a idade do antigo governante. Pinho foi condenado por ter sido corrompido pelo antigo líder do Grupo Espírito Santo, Ricardo Salgado. Em causa está um valor de cerca de 5 milhões de euros, incluindo uma mensalidade de 15 mil euros, recebido enquanto integrava o governo de José Sócrates entre 2005 e 2009. A defesa de Manuel Pinho já fez saber que tenciona recorrer agora para o Tribunal Constitucional. O Ministro da Administração Interna pediu uma auditoria alargada para perceber se há irregularidades no Siresp e no Ministério. Anúncio feito há minutos por Luís Neves, à margem da tomada de posse do novo Secretário-Geral do MAI.
8: Instruí os meus serviços para, rapidamente, ainda esta semana, solicitarmos à IGF, Inspeção Geral de Finanças, uma ampla auditoria a toda a contratação e toda a atividade que diz respeito a esta matéria, à Secretaria-Geral do MAI e ao próprio Siresp.
6: Nestas declarações aos jornalistas, o Ministro da Administração Interna reafirmou ainda a total disponibilidade para esclarecer as dúvidas que possam existir sobre esta matéria. Quanto ao caso que marcou as últimas horas relacionado com a intervenção policial no Porto para desmobilizar manifestantes que se encontravam acampados no centro da cidade, Luís Neves garantiu que a atuação da polícia foi dentro da legalidade. Os bombeiros ainda têm muito trabalho pela frente no prédio em obras que ardeu esta manhã na zona histórica de Alfama, em Lisboa. O fogo foi já dado como dominado, mas os reacendimentos ainda são um risco, é o que indica Martinho Jacinto, o comandante dos sapadores que se encontra no local.
9: O incêndio foi generalizado e depois ficou dentro das paredes. O trabalho é retirar placas de gesso cartonado e atacar um incêndio nas madeiras que estão por trás desse gesso cartonado e dentro das paredes.
6: No local permanecem quase 60 operacionais, apoiados por 17 viaturas. Pelo quarto ano consecutivo, as emissões de gases com efeito de estufa diminuíram em Portugal. Inês, é uma boa notícia. Referimos-nos a 2024, são os dados divulgados agora. Apesar do crescimento económico, com o PIB a aumentar 2,7%, as emissões reduziram-se. Dados divulgados pelo Instituto Nacional de Estatística, que mostram a dissociação entre a atividade económica e as emissões de dióxido de carbono. Ainda segundo o INE, a queda é justificada pelo aumento da produção de eletricidade de origem renovável, em particular a hidroelétrica e a fotovoltaica.
5: Muito obrigada pelas informações, Miguel. Voltamos a falar já daqui a pouco.
6: Até já.
5: Até já.
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5: São 4:04, boa viagem com a Renascença nesta quinta-feira, uma quinta-feira muito, muito feliz. Não só porque o fim de semana está aí a chegar, mas também porque somos novamente a terceira rádio mais ouvida em Portugal, é verdade. Estamos num ótimo lugar e isto só é possível graças a si, portanto, o meu muito, muito obrigada. Este takeaway arranca agora comigo, Inês Nogueira e Daniel Leitão. Estou gaga, de nervos.

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1: Olá, daqui fala Mari. Queria ouvir a música Flava, do Vitor e Leo. É para me dedicar a mim. Beijos, tchau.
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3: Boa tarde.
4: Como é que é, pessoal? Nós somos os Expensive Soul e este é o nosso novo single, Amar é que é Preciso.

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1: Queria dedicar a música Bad Liar dos Imagine Dragon à minha colega Célia.

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2: Cantar uma música que o Caetano Veloso fez para mim. O nome é Baby.

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2: Boa tarde, são agora 5 horas 4 nos Açores. É a altura de irmos até às notícias das 5 com Miguel Coelho. Boa tarde.
3: Olá, boa tarde, Inês.
2: Quais é que são os títulos em destaque a esta hora, Miguel?
3: O Presidente da República lembra que todos têm direito a manifestar-se, mas desde que cumpram a lei. Comentário à intervenção policial da última madrugada no Porto, que desalojou manifestantes que ali estavam acampados. Donald Trump voltou atrás e garante agora que a execução de Nidal Hassan, prevista para dezembro, não será transmitida em direto.
2: Nesta altura, Ponta Delgada marca 22 graus, Porto e Funchal a marcar 23, Lisboa e Faro mais quente com 28 graus. Agora sim, a altura de irmos até às notícias das 5 com Miguel Coelho.
3: Luís Neves pediu uma auditoria ao Ministério e ao Siresp para averiguar eventuais irregularidades, anúncio feito esta tarde pelo Ministro da Administração Interna, na sequência da polémica que envolveu a demissão do secretário-geral do MAI, Tomás Anjinho Chagas.
4: Depois da saída com estrondo de Ricardo Carrilho, até aqui secretário-geral que denunciou pressões para cometer irregularidades, Luís Neves deu posse a Nuno Parreira da Silva e prometeu uma investigação.
5: Solicitámos à IGF, Inspeção-Geral de Finanças, uma ampla auditoria a toda a contratação e toda a atividade que diz respeito a esta matéria, à Secretaria-Geral do MAI e ao próprio Siresp.
4: Sem responder aos jornalistas, prometeu responder aos deputados sobre a nova polémica que o atinge.
5: Estou permanentemente disponível para, nos locais próprios, nas autoridades próprias, sejam quais for, neste caso o Parlamento, que tem da minha parte total e integral respeito, para prestar todos e quaisquer esclarecimentos.
4: Tempo ainda para falar da intervenção policial da última madrugada no Porto, que terminou com mais de 30 feridos. Luís Neves lamenta o incidente, mas diz que a PSP agiu dentro da lei.
5: O direito à manifestação é um direito antigo, relevante e democrático, e que o aceitamos de uma forma ampla e de uma forma muito saudável. Contudo, há lei e ordem que têm que ser cumpridas. Quando as ordens são legais, quando as ordens são legítimas, elas devem ser executadas.
4: Luís Neves deu posse ao novo secretário-geral do MAI, com vários avisos, sublinha que o Ministério é que decide e que a Secretaria-Geral só dá apoio ao Ministério.
3: Reportagem de Tomás Anjinho Chagas no Ministério da Administração Interna em Lisboa. E o Presidente da República lembra que todos têm direito a manifestar-se desde que cumpram a lei. À margem do encontro de Arraiolos, que decorre na Eslovénia, António José Seguro sublinhou que o problema da habitação é um tema que o preocupa e tem pedido entendimentos partidários para que sejam encontradas soluções. Quanto aos protestos, o Presidente diz que podem acontecer desde que dentro da legalidade.
6: A nossa Constituição é clara, permite e garante que todos tenham o direito a expressar-se livremente. Isso é um valor fundamental, mas também diz que todos têm que cumprir a lei. Portanto, o pior que pode acontecer é que, quando se luta por causas justas, a forma que é encontrada, no fundo, vá contra a lei. Isso não. Portanto, todos nós temos que cumprir a lei e compreendo muito bem aquilo que são as preocupações de quem se manifesta, mas volto a apelar para que todas as manifestações que existam sejam respeitadoras da lei.
3: Declarações do Presidente da República nos últimos minutos na Eslovénia. Caso EDP, o Supremo Tribunal de Justiça confirmou a pena de prisão do antigo Ministro da Economia, Manuel Pinho, mas reduziu a condenação de 10 para 8 anos e meio. O Supremo considera que, apesar da acentuada gravidade dos crimes, são atenuantes o tempo que passou desde a prática dos factos, a inexistência de antecedentes criminais, a idade do arguído e o afastamento das funções públicas. Pinho foi condenado em junho de 2024 por corrupção passiva, branqueamento de capitais e fraude fiscal. A defesa do antigo ministro José Sócrates já fez saber que tenciona recorrer agora para o Tribunal Constitucional. Donald Trump voltou atrás e garante agora que a execução de Nidal Hassan, prevista para 3 de dezembro, não será transmitida em direto. Anúncio feito nas redes sociais. O presidente dos Estados Unidos considera que a transmissão poderia mostrar ao mundo a forma como o país lida com terroristas, mas admite que muitas pessoas, boas e bem-intencionadas, prefeririam não assistir à morte. A possibilidade de transmitir a execução em direto tinha suscitado críticas, incluindo entre republicanos como o vice-presidente J.D. Vance. Nidal Hassan foi responsável pelo massacre de Fort Hood, no Texas, em 2009, em que matou 13 pessoas, incluindo uma militar grávida, e feriu mais de 30.
2: E arrancou a edição deste ano do Doc Lisboa. Até ao próximo dia 25, há para ver quase 200 filmes de 51 países, Miguel.
3: É já a 24ª edição do Festival de Cinema Documental, que decorre em várias salas de Lisboa. A sessão de abertura conta com um documentário português sobre as FP25. O cartaz apresenta, contudo, um retrato amplo do mundo atual, de que é exemplo a situação na Palestina, Maria João Costa.
7: Cinema e política cruzam-se na edição deste ano do Doc Lisboa com um olhar particular para o caso da Palestina, diz o diretor Helder Beja.
8: Vamos ter aqui um foco no cinema palestiniano, que junta aqui uma série de filmes e também de convidados, e vai haver também uma conversa sobre os arquivos. Para lá do genocídio há também aquilo que é o culturcídio, não é? O apagamento de uma cultura, e vamos estar a discutir isso, e também a colonização, digamos assim, contemporânea dos arquivos, e com um foco especial na Palestina e nas imagens que ali se produziram.
7: Em Lisboa vai estar o realizador palestiniano Basel Adra, vencedor do Oscar de Melhor Documentário de 2025, mas o DOC faz também com filmes sobre músicos, futebolistas e escritores.
8: Um desses títulos é Anu, a estreia de Juliette Binoche na realização, a bem conhecida atriz francesa. Temos um filme que...
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2: Olá, boa tarde. Eu queria pedir a música do Bárbara Mateu com CNCO, Me Vuelvo Louco, para dedicar aqui à minha aninhas. Beijinhos!
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1: Boa tarde. Desculpe interromper, mas é que já estamos na hora de almoço.
2: Verdade. Obrigado. Por acaso tinha pensado que de almoço podíamos ir a um sushi. O que é que acha?
3: Sushi? Se é para irmos ao sushi, temos de ir ao verdadeiro.

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2: Aí, rapaziada, o pipolho tá chegando, hein? Dessa vez ninguém vai escapar. Se segura!

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1: Boa tarde, é Ana Tindelo para dedicar ao Rui Maia, com muito amor, Juan Luís Guerra, Burbujas de Amor.

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1: Olá, boa tarde. Eu queria ouvir a música da Shakira com o Anuel Me Gusta. Beijinhos.

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1: Boa tarde, queria dedicar uma música aos meus amigos, aos meus familiares, ao meu pai, à minha mãe, à minha prima, Daniela, especial ao Paulinho, à Alberinha, músicas Lucas, Luco, Luzão. Um beijinho muito grande para todos da rádio.

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1: Boa tarde, aqui fala o Nuno. Queria dedicar uma música dos Azeitonas com o tema à vossa escolha, para dedicar à minha família, a vocês aí, com o resto, boa tarde, e a todas as mulheres deste país.

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3: 7:32.
4: Boa noite.
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2: Olá, eu sou a Inês e quero dedicar a música Level Up de Ciara à minha melhor amiga Margarida. Obrigada. 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
2: Mais de 300 de postos de trabalho estão em risco com o encerramento da Schmidt Light Metal em Oliveira de Azeméis. A empresa, especializada no fabrico de componentes de alumínio para a indústria automóvel, avançou com um despedimento coletivo que abrange 318 trabalhadores. A produção terminou a 30 de setembro e o encerramento total deverá ficar concluído até ao final do ano. A Schmidt Light Metal tinha sido adquirida em março pela própria equipa de gestão numa operação de 8 milhões e meio de euros que procurava assegurar a continuidade da atividade. A redução das encomendas do grupo Volkswagen acabou, no entanto, por comprometer a recuperação. O presidente da Câmara Municipal de Oliveira de Azeméis manifestou preocupação com o futuro dos trabalhadores e revelou que já existem empresas interessadas em contratar alguns dos profissionais afetados. O autarca apelou aos funcionários para que contactem os serviços municipais, de forma a facilitar a procura de alternativas de emprego. E o comércio tradicional de Oliveira de Azeméis também está no centro da atualidade. A Câmara apresentou um plano de revitalização que reconhece o encerramento de lojas, a perda de clientes e o esvaziamento populacional do centro da cidade. A estratégia é denominada Enfrentar o Futuro, Azeméis com Vida, e prevê medidas para o período entre 2027 e 2030. Entre as propostas estão apoios ao pagamento de rendas de novos estabelecimentos até o máximo de 1.500 euros e com participações até 2.500 euros para obras de modernização das lojas. O plano contempla ainda descontos no estacionamento associados a compras no comércio tradicional e a possibilidade de atribuição de prémios aos consumidores. Estão igualmente previstos incentivos específicos para estabelecimentos reconhecidos como lojas com história que poderão candidatar-se a apoios até 5 mil euros. As medidas dependem ainda dos procedimentos de aprovação e da respectiva concretização orçamental. E há novidades para os estudantes do ensino superior. Está aberto o período de candidaturas às bolsas de estudo da Câmara Municipal de Oliveira de Azeméis, destinadas ao ano letivo 2026-2027. O município prevê atribuir 91 bolsas, com valores mensais entre 50 e 150 euros, durante um máximo de 10 meses. As candidaturas decorrem entre 15 de outubro e 15 de novembro, exclusivamente através da plataforma SIGA. Há, no entanto, uma data importante a terem atenção. As credenciais de acesso à plataforma têm de ser solicitadas até 12 de novembro através do endereço educacau@cm-oaz.pt. Os apoios destinam-se a estudantes que cumpram os requisitos de residência ou recenseamento no concelho e as condições económicas previstas no regulamento. Passamos agora à agenda cultural com o Azeméis Jazz and Blues a continuar em destaque. A 5ª edição do festival decorre ao longo de outubro. No tema inclui, nesta fase da programação, a cantora oliveirense Gabriela Soares, que se apresenta em quarteto no Café Concerto no dia 15, às 9h30 da noite. No domingo, dia 18, às 4h30 da tarde, o festival recebe Ainda Ardemos, uma criação da protocompanhia com participantes da comunidade oliveirense, desenvolvida a partir de uma residência artística. A programação termina no dia 23 com um concerto de Cristina Branco e da Orquestra Jazz de Matosinhos. E a arquitetura também ganha espaço na programação cultural de Oliveira de Azeméis. O auditório da Junta de Freguesia recebe, nos dias 16 e 17 de outubro, a primeira mostra de cinema de arquitetura subordinada ao tema Arquitetura pelo Meio. Na sexta, dia 16, a programação começa às 9h15 da noite com a inauguração da exposição As Varandas de Matos Barbosa, acompanhada de uma homenagem ao artista. Segue-se uma intervenção intervenção performativa de Ana Nunes, da Fábrica das Artes, e uma sessão de cinema com três filmes dedicados à arquitetura e à relação das pessoas com os espaços. No sábado, dia 17, a mostra prossegue a partir das 3h15 da tarde com a exibição de O Fotógrafo Voador, Fernando Guerra. Às 4h45 é apresentado o primeiro CISA, seguindo-se uma conversa com convidados e público sobre cinema, arquitetura e modos de habitar. Em Vilar, o fim de semana também tem uma proposta gastronómica. A Associação Cultural e Recreativa de Vilar promove no sábado, dia 17, a festa da Francesinha a partir das 19 horas. A Francesinha custa 10 euros, sem bebida incluída, e há também prego no prato como alternativa. Em Cesar, a Vila César assinala de 28 anos de atividade. A coletividade comemora o aniversário no sábado, dia 17, no Auditório Padre Joaquim Cavadas, numa cerimónia que inclui a entrega do Prémio Carreira 2026. A distinção será atribuída à Associação Humanitária dos Bombeiros Voluntários de Fajões, estando também prevista uma atuação surpresa. No domingo, dia 18, o Centro de Oliveira de Azemais volta a receber o Mercadinho de Rua. A iniciativa Entre a Rua é Sua está marcada para o Largo da República a partir das 9 da manhã. O mercado promove a venda direta de produtos da terra e artigos tradicionais, procurando valorizar os produtores locais e dinamizar o centro da cidade. Terminamos com desporto. A Oliveirense tem no calendário deste fim de semana uma deslocação importante a Lisboa para defrontar o Benfica na terceira jornada da Liga Betclic de basquetebol. O encontro está marcado para sábado às 5 da tarde no pavilhão Fidelidade. A formação oliveirense começou o campeonato com uma vitória em Portimão, diante do Portimonense por 91-82. O encontro da segunda jornada frente ao Queluz foi adiado para 28 de novembro. No futebol distrital, a jornada de domingo, dia 18, reserva três compromissos para as equipas oliveirenses do campeonato. O Cesarense recebe o Lobão, o São Roque desloca-se ao terreno do Oliveira do Bairro e o Carrozense joga fora diante do São Vicente Pereira.
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0: 21 horas.
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0: 22 horas.
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0: 23 horas.
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2: Mais de 300 de postos de trabalho estão em risco com o encerramento da Schmidt Light Metal em Oliveira das Meias. A empresa, especializada no fabrico de componentes de alumínio para a indústria automóvel, avançou com um despedimento coletivo que abrange 318 trabalhadores. A produção terminou a 30 de setembro e o encerramento total deverá ficar concluído até ao final do ano. A Schmidt Light Metal tinha sido adquirida em março pela própria equipa de gestão numa operação de 8 milhões e meio de euros que procurava assegurar a continuidade da atividade. A redução das encomendas do grupo Volkswagen acabou, no entanto, por comprometer a recuperação. O presidente da Câmara Municipal de Oliveira das Meias manifestou preocupação com o futuro dos trabalhadores e revelou que já existem empresas interessadas em contratar alguns dos profissionais afetados. O autarca apelou aos funcionários para que contactem os serviços municipais, de forma a facilitar a procura de alternativas de emprego. E o comércio tradicional de Oliveira das Meias também está no centro da atualidade. A Câmara apresentou um plano de revitalização que reconhece o encerramento de lojas, a perda de clientes e o esvaziamento populacional do centro da cidade. A estratégia é denominada Enfrentar o Futuro, as Meias com Vida, e prevê medidas para o período entre 2027 e 2030. Entre as propostas estão apoios ao pagamento de rendas de novos estabelecimentos até o máximo de 1.500 euros e com participações até 2.500 euros para obras de modernização das lojas. O plano contempla ainda descontos no estacionamento associados a compras no comércio tradicional e a possibilidade de atribuição de prémios aos consumidores. Estão igualmente previstos incentivos específicos para estabelecimentos reconhecidos como lojas com história que poderão candidatar-se a apoios até 5 mil euros. As medidas dependem ainda dos procedimentos de aprovação e da respectiva concretização orçamental. E há novidades para os estudantes do ensino superior. Está aberto o período de candidaturas às bolsas de estudo da Câmara Municipal de Oliveira das Meias, destinadas ao ano letivo 2026-2027. O município prevê atribuir 91 bolsas, com valores mensais entre 50 e 150 euros, durante um máximo de 10 meses. As candidaturas decorrem entre 15 de outubro e 15 de novembro, exclusivamente através da plataforma SIGA. Há, no entanto, uma data importante a terem atenção. As credenciais de acesso à plataforma têm de ser solicitadas até 12 de novembro através do endereço educacau@cm-oaz.pt. Os apoios destinam-se a estudantes que cumpram os requisitos de residência ou recenseamento no concelho e as condições económicas previstas no regulamento. Passamos agora à agenda cultural com as Meias Jazz and Blues a continuar em destaque. A 5ª edição do festival decorre ao longo de outubro. No tema inclui, nesta fase da programação, a cantora oliveirense Gabriela Soares, que se apresenta em quarteto no Café Concerto no dia 15, às 9h30 da noite. No domingo, dia 18, às 4h30 da tarde, o festival recebe Ainda Ardemos, uma criação da proto-companhia com participantes da comunidade oliveirense, desenvolvida a partir de uma residência artística. A programação termina no dia 23 com um concerto de Cristina Branco e da Orquestra Jazz de Matosinhos. E a arquitetura também ganha espaço na programação cultural de Oliveira Dias Mais. O auditório da Junta de Freguesia recebe, nos dias 16 e 17 de outubro, a primeira mostra de cinema de arquitetura subordinada ao tema Arquitetura pelo Meio. Na sexta, dia 16, a programação começa às 9h15 da noite com a inauguração da exposição As Varandas de Matos Barbosa, acompanhada de uma homenagem ao artista. Segue-se uma intervenção performativa de Ana Nunes, da Fábrica das Artes, e uma sessão de cinema com três filmes dedicados à arquitetura e à relação das pessoas com os espaços. No sábado, dia 17, a mostra prossegue a partir das 3h15 da tarde com a exibição de O Fotógrafo Voador, Fernando Guerra. Às 4h45 é apresentado o primeiro CISA, seguindo-se uma conversa com convidados e público sobre cinema, arquitetura e modos de habitar. Em Vilar, o fim de semana também tem uma proposta gastronómica. A Associação Cultural e Recreativa de Vilar promove no sábado, dia 17, a festa da francesinha a partir das 19 horas. A francesinha custa 10 euros, sem bebida incluída, e há também prego no prato como alternativa. Em Cesar, a Vila César assinala 28 anos de atividade. A coletividade comemora o aniversário no sábado, dia 17, no Auditório Padre Joaquim Cavadas, numa cerimónia que inclui a entrega do Prémio Carreira 2026. A distinção será atribuída à Associação Humanitária dos Bombeiros Voluntários de Fajões, estando também prevista uma atuação surpresa. No domingo, dia 18, o Centro de Oliveira das Meias volta a receber o Mercadinho de Rua. A iniciativa Entre a Rua é Sua está marcada para o Largo da República a partir das 9 da manhã. O mercado promove a venda direta de produtos da terra e artigos tradicionais, procurando valorizar os produtores locais e dinamizar o centro centro da cidade. Terminamos com desporto. A Oliveirense tem no calendário deste fim de semana uma deslocação importante a Lisboa para defrontar o Benfica na terceira jornada da Liga Betclic de basquetebol. O encontro está marcado para sábado às 5 da tarde no pavilhão Fidelidade. A formação Oliveirense começou o campeonato com uma vitória em Portimão diante do Portimonense por 91-82. O encontro da segunda jornada frente ao Queluz foi adiado para 28 de novembro. No futebol distrital, a jornada de domingo, dia 18, reserva 3 compromissos para as equipas oliveirenses do campeonato SAB-SEG. O Cesarense recebe o Lobão, o São Roque desloca-se ao terreno do Oliveira do Bairro e o Carregosense joga fora diante do São Vicente Pereira.
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